tenha fé aqui para crer nessa verdade que estamos declarando esta noite. Jalói Mascal tem vida. Deus viu, isto se está estendendo. Ao que ele disseram, não queira, tu vas a viver o que Deus deu, que tu.